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3: Era dia 1 de janeiro de 88. Eu não tratava. Eu era simplesmente o alfaiate que eu estava pronto a cozer. Então, depois da... Porque tem sistema aqui, quando toca, quando... Dia 25 de dezembro, dia da família, a festa. Dia 1, também dia da festa. Então, depois da criança, estava a dançar, assim. Era no mato, na minha banda, no Caluca, o Bárbaro conhece lá. Então, 19 horas, quando tocou também, não fiquei de sonhar, meu corpo estava bom. De repente, tinha caído. Quando caí daí, pronto, basei. Morri. Aí surgiu três pessoas, quer dizer, estava a assistir, o meu corpo estava estendido no chão, e eu estava de pé, junto com aquele pé, três pessoas. Era uma mãe, mas dois avós. São velhas, velhas de verdade, de 300 e tal anos. Velhas, outro não tinha mais dente na boca, outro não tinha mais cabelo, outro tudo cabelo foi branco. Pronto, começamos a assistir, estão a vir e tornar água, porque quando a pessoa quando morre, de repente, entorna a água, às vezes mete um bocado de lume na espada, mas não fiquei de acordar. Mete o jindungo, o que arde na boca, nada. Pronto, viram, não, temos que ir, dar um último banho. Me levaram lá, eu pedi ao candeeiro, porque foi 19 horas, já desde 19 horas para 23 horas. Então, não havia solução. Daí, tiraram a água lavando, logo me cortaram o cabelo, pronto. Daí, os mais velhos que me levaram, que não, vamos. Fomos, chegamos, estavam com o pai num caminho, muito direito, mas na mata. De repente, surge um grande rio. Aquele rio é atravessar nesse fio, que coisa, o que trança o cabelo. Esse fio daquela mulher costuma trançar o cabelo. Dois, embaixo da água, em cima de água, e um estava em cima. Pronto. Eu perguntei-lhes, Así vamos a traversar ese río que no te pone y vamos a ponte de aquí. Ese fio son puentes. De ahí entramos a aquellos fios hasta el otro lendarín. Logo que chegamos a encontrar uma escada, tipo uma pessoa que está subindo um prédio. Começamos a subir, a subir, a subir, a subir, a subir. Logo que chegamos lá, pronto, encontramos uma cidade bem limpinha. Uma cidade bem limpa, todas as casas eram de cor branca. E as pessoas que encontrei, tudo, ninguém que havia uma roupa trocada, tudo em branco. Tudo em branco. Mulher, lenço branco, roupa branca, vestido branco, tudo, tudo era em branco. Homem, chapéu branco, luvas branco, tudo era branco. Pronto, fomos numa igreja, na veranda, encontramos uma pessoa lá sentada com um livro grande. Chegamos lá, dei o nome, Pedro Lopes Antônio. Não, aqui não andamos, não andamos escrever, só andamos ter visto. Bascularam, não havia meu nome. Começaram a discutir aí. Eu nunca venho aqui. Então escreve meu nome, o homem não quer escrever. Escreve, como são disse, assim, trocar as palavras, disse, vamos, como está a ver, que estava insistindo muito. Pronto, me mandou entrar em casa. Entrei lá dentro. Encontrei também uma igreja, havia lá quatro corredores. Estava cheio das pessoas, mulheres, homens, mas ninguém falava. Todos nos sinalizavam. Todos também tinham roupa branca. Pronto, foi.